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Esta canção é uma homenagem para você, meu irmão João Paulo.

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0: Música linda, Terra Tombada, Daniel cantando aqui na manhã. Bom dia, né, gente? Bom dia pra você que tá aí do outro lado do radinho aí, curtindo o som da 91.5, Cerro Corá FM. No Brasil é 6:55, aqui no Paraguai, 7:55. E você aqui ligado com a gente na sintonia, né, em todos os lugares aí, muito obrigado pela audiência, muito obrigado por estarem com a gente, curtindo o som da sua Cerro Corá FM, hein, gente? Bom dia, bom dia, bom dia, bom dia para todo mundo que se liga com a gente, para todo mundo que tá aí na sintonia, curtindo a programação em todos os bairros da nossa querida fronteira, né, gente? Abraço pro meu amigo Severiano. Alô, Severiano, tá ligado com a gente também, curtindo a programação, muito obrigado pela audiência, ele tá lá curtindo a gente e tá falando: Aleixo, você não vai me atender minha música, como é que é mesmo?
1: Bom dia,
0: Aleixo. Bom dia. Fala, meu querido. Alô, pode falar. Alô, alô. Meu amigo Severiano, bom dia. Bom dia pro Claudeir também, tá ligado com a gente, nossos amigos aí, que sempre estão ouvindo aqui o som da 91.5, hein? Obrigado pela audiência. Amigos do Jamil Saldanha 10. Alô, tio Nivaldo. Tio Nivaldo manda recado pra nós cedinho, né? É 4:00 da manhã. Ele já tá em pé lá. Meu amigo Severiano também. Levanta cedo, homem. A dona Lourdes empurra ele da cama. E aí ele é obrigado a levantar cedo. Bom dia pro Claudeir, bom dia pra dona Dirce no Planalto também. Alô, dona Dirce. Ê, dona Dirce, bom dia. Como é que você tá, minha querida amiga? Tá bem, dona Dirce? Aquele abração pra vocês aí. Um abraço pra meu amigo Leonelso, cabeleireiro também. Alô, Leonelso. Um abração também pro Dezinho lá na Simpson. Alô, Josiane. Dona Josiane também ligadinha com a gente, curtindo a programação lá em Sangapuitã. Aquele abraço pra você de Sangapuitã. Deixa eu ver um pouquinho. Um abraço pro Aba, tá ligado também, meu amigo lá da Casa de Carne Aba. Carminha, tá na sintonia também, curtindo a gente. Fábio Barros, alô Fábio, bom dia. Bom dia pra Xuxa. Oi Xuxa, tudo bem, minha amiga? A Xuxa tá dizendo o seguinte: olha, foi perdido uma carteira vermelha, o nome de Lucila Ramona Rezende, na rua da loja Brasilar, no centro de Ponta Porã, ali na rua Deputado Aral Moreira. Foi perdido uma carteira vermelha, tá bom? Se alguém porventura encontrar ou, né, se alguém encontrou, vai ter uma recompensa aí, tá bom? Então, você, por favor, se encontrou uma carteira vermelha aí, tem documentos ali no nome de Lucila Ramona Rezende. Você pode estar chamando aí no telefone 99270. É isso, meu Deus do céu, que rolo que tá esse telefone aqui. 99270-8149. Agora sim, 99270-8149, tá bom? Bom dia pro meu amigo Claudelino. Alô, Claudelino, bom dia. Bom dia, meu querido. Bom dia, meu amigão. Obrigado pela audiência. Muito obrigado mesmo pela sua sintonia aí, curtindo a programação, tá bom? Um abraço também pro pessoal bacana que tá ouvindo a gente, curtindo a programação. Deixa eu ver um pouquinho, tem mais gente ouvindo a gente? Tem gente ouvindo a gente aqui. A minha amiga Camila tá ouvindo também a programação. Aquele abraço, muito obrigado. Gente, vamos faturar rapidinho, daqui a pouquinho nós já voltamos aí, trazendo mais alegria no seu rádio.
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5: Música bonita, você ouvindo aí, né, gente? A música do Milionário e José Rico, na manhã. Bom dia, bom dia, bom dia para os amigos, para as amigas que ouvem a gente também em todo lugar aí. Muito obrigado pela sintonia, tá bom? Vamos aí. Levando muita energia positiva, muita música bonita para todo mundo que tá sintonizando a programação em toda a região, hein, gente? Vamos trazendo mais. Vamos trazendo aí para você que tá curtindo a gente, curtindo aqui o nosso programa, pedir para mim aqui o Vestido de Seda do Teodoro Sampaio. Vamos trazendo então para você aqui na manhã da Cerro Corá FM.

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0: É a música do João Paulo e Daniel aqui na manhã, hein, gente? Bom dia pra você que tá aí do outro lado do radinho sintonizando. Som da 91, Cerro Corá, bom dia! Bom dia, bom dia!
1: Alisson
0: Alves! Eu tô aqui, né?
1: Alisson Alves!
0: Alô, gente linda, alô você que se liga no nosso som, hein? Bom dia pra todo mundo que tá mandando mensagem pra nós, né? Bom dia pro meu amigo Leonelson, cabeleireiro. Alô, Leonelson, boa sexta-feira pra você, tá aí ouvindo a gente também. Bom dia pro, olha meu amigo Hélio Pelufo aqui também, um abraço, nosso querido amigo Hélio Pelufo, ligado com a gente. Nosso pré-candidato a deputado estadual por Ponta Porã aí, né? Um abraço para todos vocês aí que sempre se ligam com a gente, curtindo a programação também no centro de Ponta Porã, aos taxistas ligado com a gente, bom dia, motorista de aplicativo, você, minha amiga dona de casa que tá ouvindo a gente, bom dia, você enfermeiro, médico, advogado, independente da sua profissão, tá ligado com a gente, muito bom dia para você, que seja um dia de vitória para sua vida, tá bom? Estamos vivendo a sexta-feira, hein, gente? Sextou! É sexta-feira, sua linda. E agora, José, hein? Agora nós estamos na expectativa da final da Copa do Mundo. É, gente, é a final da Copa do Mundo. E aí, quem vai ser a grande campeã da Copa do Mundo, hein? Vamos ver o que vai rolar aí nos próximos episódios. Agora já a grande final, né? A grande final da Copa do Mundo 2026 está definida. Espanha contra a Argentina. Um jogão que acontece neste domingo, dia 19, lá no MetLife Stadium, em Nova Jersey, nos Estados Unidos. De um lado, a Espanha, que chega embalada com a sua geração talentosa, enquanto a Argentina busca consagrar-se ainda mais à era histórica. É o tipo de partida que, em qualquer palpite, é arriscado, né? Já que os dois chegam com elencos fortíssimo. É, gente, a gente que é da fronteira, brasileiro, né? Nós que somos brasileiros, né? Pela lógica, nós devemos torcer para a Espanha, sabe por quê? Ah, não, Maleixo, mas a Argentina é vizinha, tá bom. Mas se for, já que o jogo, quando o jogo é jogo, não tem amizade nem vizinho. Cada um quer estar no primeiro lugar, né, gente? O Brasil, ele tá isolado lá no quinto, com cinco Copas, né? Cinco Copas. E aí vem os outros atrás aí. A Argentina, ela tá em terceiro colocado na Copa do Mundo. São três Copas pra Argentina, né? Três Copas pra Argentina. O Brasil tem cinco Copas. A Espanha tem uma Copa. Se a Espanha ganhar, ela vai pra segunda Copa dela. Se o segundo Mundial, né, classificado. Se porventura a Argentina ganhar, ela tá com quatro mundiais, já tetracampeã. E aí o que acontece? Fica um passo do Brasil. Então, já que o Brasil tá tão mal das pernas e os jogadores atuais não estão com aquele talento que a gente gostaria, melhor então que a Espanha ganha, né, gente? Se a Espanha ganhar, nós temos ainda essa fase isolada aí de três Copas na frente da Espanha, né? Duas Copas na frente da Argentina. Acredito que vai dar tempo de preparar talentos com mais garra e determinação para vencer, né? É bom, pelo jogo de xadrez aqui, eu torço para a Espanha ganhar. Lógico que tem gente que vai torcer pela paixão, né? E aí torce para a Argentina. Eu gosto da Argentina. Mas no futebol, meu querido, eu torço pra Espanha. Mas vamos que vamos. Vamos então trazendo mais aí pra você que tá junto com a gente. Bom dia pro Palito. Bom dia, meu amigo Rafael. E aí, Rafael, vai torcer pra Espanha ou vai torcer pra Argentina? Hã? Você decide. A Gislaine. Tudo bem, Gislaine? E aí, Gislaine, vai torcer pra Espanha ou pra Argentina? Meu amigo Leonelson, tá ligado com a gente também? Olha, tem muita gente aqui que ia torcer pra Argentina, mas depois começou a analisar o quadro, já falou, não, é melhor nós torcermos pra Espanha, para que a Espanha possa chegar no segundo colocado e o Brasil continuar lá com cinco, com cinco, né? Cinco Copas na frente, não é verdade? Olha que o outro, seu pensamento faz sentido sobre o jogo, mas é o certo, né, gente? Já que a gente não tem tantos jogadores bons, então que pelo menos nós ficamos invicto lá na frente, lá, né? É, pra gente poder falar, nós somos o país que temos cinco Copas do Mundo. Agora, se a Argentina ganhar, meu querido, é só um pontinho aí, né? Só mais uma Copa e a Argentina já iguala com o Brasil, e aí não tem mais como a gente voltar atrás. E o Brasil não tá tendo mais gente com aquela força que tínhamos do passado, né? Da era dos grandes que passaram aí, Pelé, Garrincha, e depois veio ali o Romário, Bebeto, né, Kaká, Ronaldinho, Gaúcho, Ronaldo Fenômeno, grandes jogadores que com certeza marcaram, né? Vai ser onde a concentração? Em todo lugar vai ter concentração para ver jogo, né? Tem todo mundo aí torcendo, mas muita gente tá torcendo pra Argentina, gente. E a Argentina chegando, o Brasil que se cuide, viu? Porque se a Argentina chegar ali na quarta Copa delas, rapidinho eles vão querer ganhar a quinta já para igualar com o Brasil e passar o Brasil, porque o argentino e o brasileiro, eles têm essa competição fortíssima dentro do futebol, né, gente? Vamos trazendo mais música aqui na manhã, para você que tá curtindo aí a programação. Vamos trazendo Leandro e Leonardo aqui na manhã, hein, gente? É, para você que tá curtindo aqui o nosso som na Cerro Coré FM. Amigo locutor, mensagem. Um abraço pro Rafael na sintonia, meu amigo Hélio Pelufo ligado também, a Gislaine, bom dia.

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2: Legal, legal, hein, gente? É você sintonizando aqui o som da 91.5 Cerro Corá FM. Bom dia! Chegando aqui no finalzinho do programa.

0: Queremos também agradecer de coração aí a audiência dessa gente linda que nos acompanha e também mandar um abraço pro Samir. O Samir tá lá ouvindo a gente na Joia do Lar. Alô, Samir. Bom dia, Samir. Fala comigo. Fala comigo, Samir. Como é que você tá, meu querido? Será que o Samir tá na linha? Deixa eu atender, ver se o Samir tá por aqui. Alô, bom dia. Alô, Samir. Você tá bem?
1: Bom dia.
0: Como é que tá a nossa Joia do Lar desta sexta-feira? Sextou por aí ou não?
1: Joia, sextou, papai, sextou. 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Além disso, quero desejar a todos muita paz nesse dia precioso, lindo, entendeu? O sol tá quente, agora a temperatura 21 graus, entendeu?
0: Graças a Deus.
1: Até 30, ah?
0: Graças a Deus.
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0: 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Tá cortando a ligação do Samir.
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0: Obrigado, Samir, desculpa aí, o telefone começou a cortar, não sei porquê aqui, mas tá bom, um abraço pra todo mundo aí, que Deus abençoe, estamos indo embora, gente, estaremos de volta, se Deus quiser, amanhã com mais aqui no Som da Semana. Bom dia pra todo mundo, hein?
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6: Las 9:00.
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7: Entra en el clima. 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
2: Las 9:30. 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

0: alô, você, meu amigo. Alô, alô, você, minha amiga. Alô, você, meu amiguinho, minha amiguinho. Nosso boa tarde para você que é de boa tarde. Bom dia para você que é de bom dia, hein? Pedro Juan Cavaleiro agora, capital do departamento de Amambai, na Cerro Corá, 12 horas e 2 minutos. Em Ponta Porã, 11 horas e 2 minutos. Para você que está aí, saiba que é um prazer, que é uma satisfação, que é uma alegria muito grande estar aqui ao seu lado, né? Nosso abraço especial a você, saiba que sempre é muito bom estar aqui. Estamos chegando hoje, dia 17 do mês de julho do ano de 2026, e vamos começar dizendo para você que os nossos termômetros estão marcando aí 28 graus. A mínima na madrugada de hoje foi de 22 e a máxima vai ser de 30 com 0% de possibilidade de chuva, né? Então, estamos, o tempo tem hora que tá frio, tem hora que não tá frio, então estamos vivendo essa situação toda aí que você está vendo no dia a dia.
1: Bora, Nunes.
0: Alô, alô, Dora, puta, eu quero derrubar a Dora Nunes, tem hora, né, cara? Alô, Dora Nunes, tudo bem com você, esposinha?
2: Bom dia, Tião, bom dia para você que está nos assistindo e nos ouvindo aí, né, o nosso programa, o nosso podcast, que vai ao ar de segunda a sexta-feira, sempre às 11 horas, horário aqui de Ponta Porã, Mato Grosso do Sul, meio-dia, para você aí, meu amigo paraguai de Pedro Juan Cavaleiro, né? E a gente pede para você que está assistindo a gente pelo Facebook ou pelo YouTube, que você envie a sua mensagem, participe aqui do programa. Se você quiser parabenizar nossa Ponta Porã pelos 114 anos, manda aí um áudio, manda um vídeo, a gente vai conversando, interagindo aqui. E obrigada a você, meu amigo, que está com o radinho ligado aí na sua casa, chácara, fazenda ou dentro do carro, ouvindo a gente pelas ondas da nossa querida Rádio Cerro Corá 91.5.
0: Muito bem, né? Hoje nós deu um problema no nosso som local aqui dentro, né? E até agora faz desde as 8 horas da manhã, eu tô mexendo nele, não consegui arrumar ele. Cada vez que eu mexo, fica pior, né? Olha só, pessoal, nós estamos trazendo para você aqui o nosso site, né? O Ponta Porã Informa, já com a mensagem dos 114 anos da nossa querida e abençoada Salve, Salve Ponta Porã. E na capa traz aqui, após Lula entregar títulos agrários em Mato Grosso, o Ministério compra fazenda de 95 milhões. Setores atingidos por tarifaço dos Estados Unidos terão novo plano de socorro. Copa do Mundo 2026, Espanha leva Juventude, Argentina aposta em Messi na decisão da Copa. TSE fecha cerco contra desinformação e sela parceria com Big Techs. Crédito do Plano Safra transforma a produção de manga no semiárido. No caderno Ponta Porã, os aniversariantes de hoje com Dora Nunes. PM prende suspeito de roubos e recupera bem das vítimas em Ponta Porã. Mulher consegue anular sentença após não prestar depoimento em processo de violência doméstica. Presidente da Câmara, Gelson Bernabé, destaca união e trabalho focado no desenvolvimento da fronteira. Prefeitura entrega a reforma do ginásio de esporte do Distrito 9 Itamaraty. Ladrão invade estabelecimento comercial em Ponta Porã e faz limpo, louco. PM prende mulher evadida do sistema prisional e as ofertas tamanho família do supermercado Sol. Aqui no caderno região, Corrida Sicredi une esporte e solidariedade para transformar vidas em Campo Grande. 398 animais são avaliados durante a etapa do circuito Nelore de qualidade de Anastácio. Sicredi entrega bebedouro público em Bonito e reforça compromisso com a qualidade de vida na comunidade. E aos 24 anos, treinador de goleiro do Mato Grosso é contratado por clube da Arábia Saudita. Aqui no nosso programa, o nosso convidado de hoje já está aqui no programa. Já está aqui no estúdio, o vem, hein? Só que é o seguinte, né? Eu tinha convidado o cara para vir aqui no estúdio fazer uma entrevista aqui, cantar, mas acho que não vai ter condições, viu?
2: Por quê, Tião?
0: Dá uma olhada na camisa do cara, meu. Olha.
2: Palmeiras, aí.
0: Pelo amor de Deus,
2: aqui.
0: Viu, cara?
2: Muito
0: olha só, eu acho que essa entrevista vai ser assim.
2: E a jaqueta verde vai, também, para dar um up.
0: Ele fez tudo para trazer o cara no programa, né? E aí o cara pega e faz esse desaforo, né? Mas eu, como sou um cara bom, eu perco o amigo. rigo, mas não perco a piada. Vou te dar aqui o troféu em final de Copa, o troféu de campeão do mundo.
2: Todo
0: aí,
2: dia ele faz isso comigo.
0: Olha aí, ó, troféu. Aí, ó, já tem o troféu.
2: Mas nós, palmeirenses, o que que a gente faz? A gente pega pinguinhas e faz uma deliciosa caipirinha, né?
0: Ai, meu. O Thiago Ojeda é o nosso convidado. Daqui a pouquinho ele vai estar cantando suas músicas, falando da sua carreira musical aqui em nossa cidade. Nós vamos para o intervalo comercial do rádio e eu já estarei de volta para você.
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0: Alô, alô, agora sim, estamos de volta para você que está aí com a gente, aquele carinho especial, nosso muitíssimo obrigado pela sua audiência, pela sua companhia, né? O que você tá com o volume alto aí, é?
1: Estava conferindo aí
0: Ah, se está de volta mesmo
1: se está
0: aqui,
1: de volta
0: ou não
1: mesmo.
0: está de volta, né? 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
1: Obrigada a você que está assistindo a gente, está participando aqui do programa, está mandando o seu recadinho. Você que não mandou o seu recado, mande, participe aqui do programa com a gente, né? Eu quero mandar um abraço para a Suzana Lopes, ela já mandou bom dia aqui, obrigada, Suzana. Também o Ayrton Francisco Peninha, nosso amigo Peninha, né? Colocou bom dia, Tião Prado, direto de Araçatuba, interior de São Paulo, retornando à minha nova cidade de mudança para o Pará, em Santarém. O Peninha que está lá no Pará, né? Ele colocou obrigada. Obrigado, Fronteira Amada, que me acolheram por 45 anos. Nove histórias sendo por Deus em minha vida. É o Peninha que está lá no Pará, em Santarém. É legal que agora a gente já tem onde ficar se a gente for lá no Pará. Um abraço também para o Luiz Tavares, nosso amigo corretor de imóveis, na cidade de Maceió, lá em Alagoas. A Cris Ojeda, né? Sou super fã. Eu acho que ela é super fã do Thiago, eu acho que ela quis dizer isso, né? Nosso amigo corintiano, porque aqui tem corintiano que assiste o programa também.
0: É,
1: o José Antônio, todo dia ele entra aqui e coloca, vai Corinthians, e o Corinthians tá indo,
0: o Corinthians,
1: né?
0: Vai,
1: o Corinthians,
0: né?
1: Vai. O Marcelo Luiz Piander Oruei, acho que é isso, né? Colocou, bora, abraço aí pro meu primo, Máquina, né? Então, abraço aí pro Marcelo Luiz, que tá assistindo a gente também. Pode mandar o recado.
0: É verdade. Daqui a pouquinho também nós vamos rodar os recados aqui da galera que mandou. E nós estamos recebendo aqui ao vivaço no programa Thiago Ojeda. E aí, Tiagão, prazer receber você aqui, meu irmão.
2: Rapaz, prazer é todo meu. Rapaz, uma satisfação enorme, o Tião e Dora. Eu nem acreditei quando recebi o convite, viu? De verdade mesmo, de tá. Eu comecei, né? Fiquei um tempo, né? Eu tive uma dupla Balma e Thiago e agora retomei de novo a voltar para música, a voltar a estudar. Até tanto é, né, Tião, que eu mandei pro pessoal, assim, quiser mandar umas dicas, até tava treinando as músicas novas, poder tocar pro pessoal. Inclusive, já quero fazer o convite, Tião, aproveitar que nesse ensejo, esse momento gostoso aqui. De amanhã eu vou estar a partir do meio-dia no Posto Alfa, na conveniência aqui da Vila Áurea, na 12 de outubro, vou estar tocando pro pessoal lá a partir do meio-dia, vamos fazer uma música ao vivo, uma coisa bem bacana. Vai tá top lá.
0: E amanhã é aniversário de Ponta Porã, né? Certinho ali, né, Tiagão?
2: Justamente.
0: E o Thiago, como é que tá a carreira? Tá fazendo show? Como é que tá por aí, Tiagão?
2: Comecei devagarzinho, já tocando nos barzinhos, né? Fazendo...
0: Você já fazia antes?
2: Já, né? Fazia antes, né? Tinha parado. Mas hoje, na nova fase da vida aí, né...
0: Ele fala, me dá risada, né? Acho que vou tirar ele agora.
2: Deu uma risadinha. A nova fase da vida aí, vou retomando, né? Devagarzinho, tocar nos barzinhos dos amigos que me convidam, nos aniversários, né? Esses tempos também toquei com o governador Juan também, lá em Pedro Juan Cavalheiro. E agora tive essa oportunidade também de estar tocando no Posto Alfa ali, onde o Dr. Marcelo Correia fez o convite especial e não pude dizer não. E agora, mais que especial, está aqui no seu programa do Tião Prado com a Dora Nunes aqui, não tem como.
0: Legal,
2: mais feliz,
0: né?
2: Que isso.
1: O Thiago falou que vai estar no Posto Alfa. Onde que é o posto?
2: Aqui pertinho, viu?
0: Ah, na Vila Áurea ali, né?
2: Na Vila Áurea, no 12 de outubro.
1: Ali, bem no centro. Piranga, no centro da Vila Áurea, né?
2: O pessoal entra ali na Vila Áurea e pergunta onde que é tal coisa, que é o posto em Piranga, sempre informa. Né? Você fala com o seu Eurico lá, que ele vai te orientar, vai te dar toda a dica lá no
1: Legal,
0: posto.
1: Né?
0: E vamos então apresentar também. O Thiago trouxe aqui o secretário dele, que eu não podia deixar de falar.
1: É, né? O segurança.
0: É o segurança ali, ó. É o
2: Pedro, né?
0: Pedro, grande Pedro ali, Pedro, ó, Pedrinho ali.
1: E o Thiago tava contando aí que o Pedro também é chegado aí na música, mas ele gosta mais de um rock, né?
2: Pauleira,
1: né? Você vê, ele tem um jeitão, esses quietinhos assim, ó, quietinho assim, na hora que põe lá um Guns lá e fica doido, né?
2: Ele toca todo dia as músicas do Guns, Nirvana, Scorpion, né, Pedro? Ele só aparece, quando ele pega o microfone, o violão e a guitarra, ele toca.
0: Legal, né? Depois vamos fazer, dar uma palhinha aí também, tá, Fiança? Beleza? Não, hoje não quer, não. Hoje tá com vergonha.
1: Ele tem que vir preparado, né?
0: É verdade. Tiagão, vamos fazer, o que que nós vamos fazer aí pro pessoal aí na primeira música aí?
2: Só pra começar uma do Léo Foguete começar uma, mais
0: vamos
2: ou menos.
0: Vamos lá, então.

0: música linda, né? Que letra linda dessa música. Como que é o nome do cantor?
1: Léo Foguete, né? Léo Foguete. Vai estar saindo do sofá, né?
0: Legal, né? E agradecer, né?
1: Muitas
0: vezes. Muitas vezes a gente passa o dia reclamando, né? Ai, tá calor. Ai, tá frio. Ai, tá chovendo. É. E a gente esquece de agradecer, né, Thiago?
1: Verdade. Legal. Então, eu justamente quis abrir isso aí por causa disso aí. Tipo, é uma música nova que eu tô pegando, porque eu sou muito das antigas, viu, Thiago? Gosto de... Tava mostrando pra você em off aqui, né? Gosto do Amado Batista, Tim Maia, essas, né, das antigas, dos anos 30. Quem tem 30 anos, 40 anos, sabe que, né, que as músicas aí... E aí o pessoal vem pedindo pra me tocar as músicas novas, tanto é que ontem eu lancei isso no Store, né? Ah. Aí me falaram dessa música, eu achei legal começar com ela.
2: Eu tô vendo aí que você tem... Aí você é formado, é músico formado, como é que é?
1: Sim, eu comecei a tocar desde os 12 anos, né?
2: Certo.
1: Aí, na verdade, assim, uma formação em música, assim, eu nunca fiz, assim.
2: Mas você lê partitura, essas coisas?
1: Lê partitura, cifra, assim.
2: Que legal,
1: todo instrumento de corda, assim, eu sei tocar, né? Ah. Tanto é que participei de banda, assim, com o Orlando Rodrigues, né? Orlando Rodrigues e outros pessoal. Tive a dupla Balma e Thiago, onde a gente tocava violão, viola, né? Sempre fui um instrumento de corda, na verdade.
2: Sim.
1: O Pedrinho que gosta mais de percussão, guitarra, né? Metal, assim.
2: Cara, eu senti que você vai investir no futuro do Pedrinho, né? Porque ele é encantado com esse Pedrinho.
1: Não, mas ele tem o dom mesmo, ele sabe o que faz, sabe, Tião? Por isso que eu até dá essa oportunidade de estar aqui, que tem o programa do Lucas de Lima na Record, e ele tá dando essa abertura para os pessoal, os artistas que querem aparecer, quer dar uma oportunidade para o pessoal estar indo para a TV, para conhecer esse ambiente. Eu falei para Pedrinho, vai comigo lá, vai contigo, para você ver como que é o ambiente de estúdio, né? E ele sempre vem fazendo isso, né? Ele acompanha comigo e eu acho interessante incentivar.
2: Amanhã é o aniversário de Ponta Porã, né? Amanhã Ponta Porã vai estar fazendo aniversário aí. Sim. E nós pedimos para os amigos aí mandar umas mensagens para a gente aqui, né?
0: Inclusive eu te mandei um que chegou agorinha, tá, Tião?
2: Olha aí, e nós vamos começar aqui com a mensagem daquele cara que é o cara, né? Olha aí, teve no programa ontem, não poderia deixar de trazer essa mensagem aqui. Olha, o prefeito Eduardo Campos trazendo a mensagem.
1: Legal.
2: Vamos lá?
3: É muito especial. Um motivo de alegria poder estar aqui contigo hoje, trocando essa ideia, a mensagem da Prefeitura de Ponta Porã. Dizer que as pessoas podem continuar, que o trabalho não para e não vai parar, né? E Ponta Porã cada dia mais bonita, cada dia mais próspera, cada dia melhor, um lugar melhor para se viver. Dizer que a Prefeitura de Ponta Porã está aí para atender o cidadão, não é favor nenhum que a gente faz atendendo as demandas sociais, as demandas de infraestrutura, as demandas na educação, na saúde, estamos atentos, estamos trabalhando, estamos firmes. Agradecer mais uma vez o espaço e desejar a todos um excelente dia.
4: Eduardo, a gente falando, vou furar o protocolo aqui, 114 anos de Ponta Porã, o que é Ponta Porã para você, para o Eduardo?
3: Ah, Ponta Porã é a minha terra, meu solo sagrado, meu porto seguro, né? A cidade em que a gente não nasci aqui, mas escolhi aqui para viver e aqui eu pretendo passar o resto dos meus dias. Aqui a gente formou família, estabeleceu uma profissão, estou tendo a honra de ser prefeito dessa cidade, então Ponta Porã hoje é um solo sagrado.
4: E para os seus pais, você ser prefeito dessa cidade?
3: Ah, deve ser legal. É muito especial. Um motivo de alegria poder estar aqui contigo hoje, trocando essa ideia.
2: Muito bem, né? Tá aí, então, o prefeito aí, a mensagem, né? Deu um probleminha de áudio, mas já foi pro ar, já o prefeito trazendo a mensagem dele aí, foi muito legal, né? Temos também aqui o Ed Moreno aqui, mandou a mensagem também pra gente aqui, vamos rodar aqui, vamos prestar atenção.
5: Morar em Ponta Porã, fazer parte dessa história só é muito bom. Ter nascido aqui é uma felicidade. Para mim, não existe no planeta Terra melhor lugar que seja Ponta Porã. Sou feliz por ter nascido aqui. Tenho orgulho de ser de Ponta Porã. E nesses 114 anos, aqui no Ponta Porã em forma,

0: Atenção, agora deu certo.
1: Agora deu?
0: Agora deu. É, pode falar.
1: Ah, tá. É, mandar um abraço para dona Tereza Fernandes, também para Cirlei Rios. Ela mandou bom dia, abençoada sexta-feira, sextou com muito vento, né? Muito vento, mas está parecendo já o mês de agosto. Aliás, já estamos quase chegando no mês de agosto, né? O Roberto Santos Silva, bom dia, meus amigos Tião Prado e Dora Nunes, abraço do Beto Silva. O Roberto, que amanhã, se eu não me engano, ele está de aniversário, né? Então, a gente vai estar colocando a foto dele nos aniversariantes do dia.
0: Muito bem, seguindo em frente com o programa aqui, eu quero dizer para você que hoje nós estamos recebendo aqui o Thiago Ojeda. Nós estamos também no nosso Instagram do podcast do Tião Prado, o podcast Tião Prado e Dora Nunes. Estamos no YouTube, a galera está mandando recadinho aqui no YouTube, aqui, ó. Tem um pessoal participando com a gente aqui no YouTube e também no Instagram aqui, ó, né? Eu falei do podcast aqui, olha, você chega ali, já dá de cara aqui com a presença aqui.
1: E você falou do Thiago, que é palmeirense, claro, né? Meu amigo palmeirense Robson Dalzacker está assistindo a gente, mandou muito bom dia, sempre juntos. Hoje o programa está maravilhoso, mais um palmeirense, né? Aquele abraço, meu amigo Thiago. Manda parabéns para minha filha Ayla, que está de aniversário hoje. Hoje a filha do Robson Dalzacker está de aniversário e é a capa dos aniversariantes do dia.
0: Muito bem. E agora, Tiagão, o que nós vamos cantar para essa galera?
2: Parabéns, né?
0: Parabéns.
1: Parabéns pra você. Olá.
2: Ai, ai. Sempre o pessoal pede que mais ou menos assim, Tiago, você vai gostar.

0: música é uma sacanagem, né? Não sei se vocês conhecem a história dessa música, né?
1: Não sabia agora.
2: É, o Tião um dia falou pra mim assim, né? Vem morar comigo, eu levei a sério, eu aumentei.
0: Eu acertei, então, o cara fala assim,
2: essa
0: porque...
2: é a nossa música.
0: Por que você chora quando você ouve essa música? Eu falei, porque se eu soubesse que ia dar nisso, eu nunca tinha...
2: Pior, cheguei com meu pai, não tinha mais o que meu pai
0: voltar.
2: Com 38, aqui assim, vim trazer minha filhinha, minha preciosidade, meu tesourinho pra morar com você. Eu te falo,
0: rapaz,
2: assim,
0: quando nós casamos, eu achei que, eu tinha casado com a centopeia, sabia? O velho tinha uma ponta, chegou com 62 pares de sapato essa mulher, cara, pensa...
2: Essa é a nossa música.
1: Sério, não
2: acreditei. Sim, essa já faz 30 anos. É linda. Ela é linda. Eu não sei se ele fica emocionado de alegria.
1: Ah, com certeza que ele
2: é 30 anos, né? Agora não tem mais jeito. Tudo bem que ele fala que se ele tivesse matado, ele
0: tava ali. E é legal que a nossa história, ela é mais. A música é igualzinha a nossa história, né? A casinha que a gente tinha.
1: Você toca também?
0: Não, só...
2: só subia.
0: Eu, por ser do rádio, né, cara, eu tô no rádio desde 1979, né, fui sonoplasta durante uma vida inteira, depois passei a ser locutor, depois quando eu fui pro Paraná trabalhar no rádio do Paraná, eu aprendi lá o disque jockey, né, porque eu já sou sonoplasta, né, então aí o que que eu fiz? Eu trouxe o microfone pra técnica e passei a fazer o programa e a técnica ao mesmo tempo, então a minha vida é isso aqui, é mexer na mesa de som, microfone, som e tal. E, tipo, você dedilhou uma música, dependendo da época dele, eu te falo, você viu, você fez o Amado Batista, eu falei, Amado Batista. Então eu tenho ouvido assim. Eu nunca consegui cantar assim, porque eu nunca tive vontade de cantar. A minha voz é muito feia, né? Eu sou muito desafinada, né? Eu tinha um vizinho lá em Amambai, velho, ele era PCD, né? Mas ele tocava violão, ele cantava, sabe? Aí ele era meu fã, eu mandava alô pra ele na rádio, o Jorgão, ele falava assim, tinha um prato, vamos fazer uma dupla, cara. Eu falei, ô Jorge, eu não sei tocar, velho. Ele falou, não, mas eu toco e a gente canta. Eu falei, não, mas eu não sei cantar, né? Aí ele me olhou bem assim e falou, então vamos fazer o seguinte, eu toco e você assobia. O negócio era
2: mais. O negócio dele era fazer algo, né?
0: Vamos ver
2: fazer
0: se a gente legal, consegue pôr no ar aqui os parabéns aqui da galera aqui, vamos ver aqui, atenção, dessa aqui, tem mais um convidado aqui.
3: Ô amigos!
0: Não está entrando o som aqui desse notebook, né? Eu não sei o que está acontecendo aqui.
2: Mas está entrando no ar.
0: Está entrando no ar, né? A gente não consegue ouvir aqui, né? Eu não sei o que aconteceu aqui hoje na mesa de som aqui, que ela amanheceu assim, nessa situação, né? Nessa situação. Deixa eu colocar aqui, vamos ver se vai rodar aqui o Adriano aqui.
3: Olá, amigos! Estamos aqui. Quero agradecer aí pelo 114 anos de Ponta Porã aí. Parabéns, Ponta Porã, por vocês sendo Gervais. 114 anos de desenvolvimento aí. E é isso aí, parabéns, Ponta Porã.
0: Tá aí o Adriano aí, o som no rádio.
2: O Adriano da Saúde,
0: parceirão da gente aí, né? Temos também aqui, deixa eu ver aqui, tem mais gente.
2: Não tá saindo som para nós aqui dentro do estúdio, mas tá saindo no programa. É importante o pessoal que tá.
0: Olha, o Coronel Vila Santos também mandou um vídeo aqui pra gente.
4: Amigos de Ponta Porã, hoje é o dia de comemorar o aniversário da nossa querida cidade fronteiriça. Pujante, um povo acolhedor, de um povo diferenciado. Meus parabéns da minha querida e parceira de caminhada Ponta Porã. Um grande abraço.
0: Coronel Vila Santos também mandando aí um vídeo pra gente. Deixa eu ver mais alguém que tá mandando o vídeo aqui, né? Atenção, deixa eu só dar uma olhadinha aqui, a Dorinha, o Jota Barbosa. Olha só quem, você não vai acreditar quem mandou um vídeo aqui para nós.
2: Olha,
0: se aí,
2: você
0: falou
2: Jota Barbosa, é ele.
0: Olha aí, olha aí, ó, o participante ilustre no programa aqui, Thiago. Dá uma olhada aí pra você ver.
5: Foi em Ponta Porã que eu aprendi os primeiros acordes da minha vida. E hoje, nos 114 anos da minha cidade, eu canto esse hino com o mesmo orgulho daquele menino que cresceu por essas ruas da fronteira. Parabéns, minha querida Ponta Porã. Que Deus continue abençoando essa terra e o seu povo.

0: Parabéns, Ponta Porã. Eu te amo.
1: Legal, hein? Que legal mesmo. Aí o Thiaguinho cantando o hino de Ponta Porã aí, né?
2: Obrigada aí, o Thiaguinho, né? O professor Jota Barbosa aí. Jota
1: Barbosa, nosso comentarista de Copa do Mundo aí. Você viu lá no Itamaraty, o pessoal falou: Tião, você tem que pôr o comentário do Jota Barbosa, falou aqui que ele vai falar dessa derrota.
2: Já pede.
1: Então, já que o Jota Barbosa, o pessoal está pedindo, tá aí então a mensagem aí do Jota Barbosa.
3: Olá, meu povo. Olá, Ponta Porã. Olá, princesinha dos Herbais. Hoje, Ponta Porã, a cidade que me acolheu há quase 50 anos, está completando mais um ano de emancipação político-administrativa. Parabéns a toda Ponta Porã, a este povo ordeiro, trabalhador, progressista, que é carinhoso e sabe acolher. Eu sou testemunha disto. Hoje, eu estou feliz que a cidade que me aceitou como cidadão está completando mais um ano de vida. Parabéns, Ponta Porã. Parabéns, povo fronteiriço. Aí, em Ponta Porã, começa o Brasil. Viva Ponta Porã! Viva a princesinha dos Hervais!
1: Tá aí o professor Jota Barbosa mandando a sua mensagem aí pelo aniversário de Ponta Porã aí, né? Galera participando com a gente aí. Dorinha, tem gente assistindo a gente aí, por favor.
2: O pessoal tá acompanhando a gente aqui, muito obrigada. Cris Ojeda participando aqui. Também a dona Tereza Fernandes, a Nélida Gomes. Lá em Bauru, Adilson Levorato Prado. E a dona Tereza colocou: bom dia, meu amigo Tiago. Tem como você tocar um chamamé aí pra gente? Eu te admiro muito, sou sua fã. Olha só, tá vendo só?
1: Vamos fazer uma música aí pra dona Tereza aí, Tiago. O que você pode fazer pra ela aí?
4: Tá fazendo brincadeira, gente.
2: Tá.
4: Cabe chegar aí, tudo que vai começar.
1: Não, ela falou um chamamé.
4: Chamamé?
1: É, chamamé. Qual que é o chamamé? É do canto da terra. Sou ele, chamamé.
4: Nossa, quer que eu volte,
1: vamos ver. Pode ficar devendo pra senhora, mas vamos cantar o que pra galera?
4: Vamos tocar o Amado Batista dela, né?
1: Vamos tocar o Amado Batista aí, dona Tereza. Vamos tocar o Amado Batista aí pra senhora aí. Segura aí, dona Tereza.

0: muito linda. É. Essas músicas são bonitas, né? Vou falar a verdade, né? As músicas antigamente. Ela colocou, Dona Tereza colocou, Amado Batista, né? Aí, meu amigo, muito obrigado, valeu. Tá aí, Dona Tereza.
1: Como gostou, Dona Tereza?
0: É.
2: Eu lembro da primeira música do Amado Batista que fez sucesso quando abriu a rádio, Cacique.
0: Aquela da mulher que morreu. Cara, gente, eu chorava
2: no
0: muito.
2: No hospital, na sala de cirurgia.
0: Eu não me conformava com essa música. Eu era criança, eu chorava, gente... Morreu a mulher, não ficou nem um filho pro homem.
3: Tem uma história, né? Isso que eu acho. Eu vejo a música como que mudou, né? Antes tinha uma história, um conteúdo, né? Eu que já ouvi, tinha um Carreiro Pardinho também, né? Eu gostava de modão, essas coisas assim. Até dentro do rock assim, nacional, que teve uma época, teve aquele auge, aquele pico e tal. Hoje tá muito mercado,
2: Não, o rock, quando você fala, até quando eu recebo aqui o Éder Rubens, o João Caetano, a gente recebe alguém aqui para falar do rock. O nosso rock nacional, ele tá ficando velho, né? Ele tá morrendo, né? Por exemplo, nós assistimos esses dias o Titãs lá em Bonito. Poxa, o Titãs não é mais aquele, já são três caras, já saiu até o feio aqui como que é o nome dele?
0: Esqueci.
2: Então, aí você vai ver uma outra banda de rock, por exemplo, fomos assistir
0: Os Paralamas
2: do Sucesso. Eu tive com ele quatro vezes já, inclusive tivemos aqui, né, que eu entrevistei eles aqui no Motocycle, depois tivemos em Campo Grande duas vezes, então você vê, o pessoal já
0: está crescendo. E agora tem a Paula Toller aí, que

0: Tá, junto aí, tá retornando aí
1: Retornando com o Kid Abelha.
0: o Kid Abelha, né?
2: E ela não envelhece, né?
1: Não, não, não, nós assistimos o show dela
0: cara,
1: também.
0: Ela era moça cantando, eu era criança. Eu tô velha e ela tá do mesmo jeito, gente. Ela congelou aquela mulher.
2: Eu acho que ela andou se congelando.
1: Sábado eles estavam no Serginho Groisman, né? Que eles estão tá lançando o projeto.
2: A voz dela
0: perfeita. Perfeito. Ó, a dona Tereza Fernandes lembrou aqui que a música Secretária também é uma música muito boa, muito cantada do Amado Batista. Um abraço aí para o João Alberto Langer, colocou bom dia, ótimo final de semana, Deus abençoe sempre. O Fernando Bittencourt, lá da Master Moto, está assistindo a gente. O nosso amigo Adriano José Oliveira, que agora a gente soltou o vídeo que ele fez aí, manda um alô, estou na audiência, o Adriano da Saúde, né? E você que está assistindo, pode mandar o seu recado aí que a gente vai interagindo. Né?
1: Vamos trazer aqui a mensagem do cara que nos ajuda muito aí, né?
3: Venho desejar um feliz aniversário, 114 anos para Ponta Porã, nossa princesinha dos herbais. Bom dia, Tião.
1: E tá aí o Nabor aí, mandando a sua mensagem aí, né? Mandando a sua mensagem aí, nosso muito obrigado ao Nabor aí que mandou a sua mensagem. Temos mais uma mensagem aqui, né? Temos mais uma mensagem aqui, deixa eu ver quem que tá aqui agora. Quem tá para mandar a mensagem é o nosso amigo Jonilson, olha aí o Jonilson, secretário de obras também, passando por aqui deixando uma mensagem aqui no programa, tá aí no ar para você.
4: Tião Prado, Dorinha, passando aqui para parabenizar a nossa cidade Ponta Porã pelos 115 anos de existência, de evolução. Parabéns a todo o povo pontaporanense, não só os pontaporanenses, né, mas toda a população fronteiriça. Que nossa cidade continue crescendo, continue evoluindo, atraindo comércio, atraindo coisas boas. E tamo aí, tá? Um feliz aniversário, Ponta Porã. Que Deus nos abençoe. Grande abraço, Tião. Grande abraço, Dorinha. Tião Prado, Dorinha, passando aqui para parabenizar nossa cidade, Ponta Porã, pelos 114 anos de existência, de evolução. Parabéns a todo. Povo,
1: muito bem, né? Muito bem. Tá aí o Joanilson mandando a sua mensagem também. Tem gente aí mandando mensagem. Dora, eu solto mais uma aqui.
0: Pode soltar mais uma aí, Tião.
1: Vamos soltar mais uma mensagem aqui. Agora vamos lá para o Sicredi, né? A Sueli, que nos ajuda, tá lá no nosso Sicredi, agência que a gente é cliente lá. Vamos então soltar aqui a Sueli.
5: Parabéns, Ponta Porã, lugar de gente batalhadora e acolhedora. Que essa data seja celebrada com muito orgulho. Parabéns, Ponta Porã, lugar de gente batalhadora e acolhedora. Que essa data seja celebrada com muito orgulho, que a nossa cidade continue crescendo, prosperando e que a gente possa construir um futuro ainda mais promissor aqui na nossa fronteira.
1: Muito bem, está aí a Sueli também mandando a sua mensagem. Temos mais uma mensagem aqui. Temos o doutor Jefferson, né? Doutor Jefferson da prefeitura aí, que atende a galera aí. Vamos lá trazer mais uma mensagem aí. Olha aí o doutor Jefferson.
6: 114 anos. Sou nascido e criado em Ponta Porã, essa fronteira linda. Parabéns pelos 114 anos. Juntos, quero evoluir com você. Mais 114 anos, se Deus permitir. Parabéns, minha querida Ponta Porã.
1: Muito bem. Tá aí o doutor Jefferson, tem mais uma mensagem aqui, deixa eu ver agora, vamos lá para a COP, nosso amigo Paulinho da COP, né? O Paulinho, um dos maiores empreendedores da nossa cidade, tem a COP, aquele edifício bacana, maravilhoso ali, temos também a Criare, né? Temos também o Bob's, a Criare e a COP. E em breve teremos o café. Como que é o nome do café? Falhou o nome do café aqui, né? Vai ter um café sensacional ali. Vamos lá, então, trazer o Paulinho aí no ar para você.
7: Oi, Tião. Pessoal, 114 anos não é qualquer dia que a gente faz, não. Então, parabéns, Ponta Porã. Tamo junto para o desenvolvimento da cidade. Um abraço, fique com Deus.
1: Muito bem, Paulinho mandando a sua mensagem aqui, eu acho que tem mais uma mensagem, tem o Jota Barbosa já foi, o Fabrício Gattaz também está com a gente aqui, mandou a sua mensagem aqui.
8: Ponta Porã, pelos seus 114 anos de história, que esse aniversário seja

0: comemorado com muito orgulho pelos nossos cidadãos. E que os próximos anos tragam ainda mais progresso, saúde, segurança e qualidade de vida para a nossa população. Um grande abraço.
1: Legal, então foi o pessoal que participou com a gente aqui, mandou mensagem aqui no programa, parabenizando Ponta Porã aí pelo aniversário, né? E vocês, a sua família...

0: fazer patrulha, essas coisas.
1: Certo,
0: fazia...
1: um diário. Tinha um diário.
0: Tinha um diário que eu anotava no papelzinho lá e para repassar para a tropa, né? E eu sei que em 1934 eles se uniram com o pessoal tal, para teve aquela guerra do Chaco e tal, e depois eles se juntaram para poder derrubar o Stronger, né?
1: Ah.
0: E aí só que foi frustrado, né? Tanto é que ele foi preso.
1: Ah, é?
0: Ele foi preso, né? Ele ficou no buraco.
1: Meu Deus, cara.
0: Aí conseguiram resgatar de lá, tanto é que minha avó, aí ele foi expulso, né? Eles moravam ali perto da lagoa. Eles foram expulsos, aí a vovó começou a morar na Vila Aureli, né? Perto na esquina com o Chulo lá, com o Chulo,
1: sim,
0: Chulo Coeira lá.
1: Sim.
0: Perto do Porvinha, certo. Perto da casa do Porvinha, perto da igreja. E nisso, né, ele ficou preso num buraco e tal, conseguiram tirar ele, colocar ele num caminhão e levar ele para São Paulo. E de lá ele vem vindo a pé de carona até chegar aqui em Ponta Porã. E nisso, minha avó tinha tido ele como morto, né? Nem acreditava que ele estava vivo.
1: Ah, então quer dizer que quando resgataram ele, a família não sabia que ele tinha sido resgatado.
0: Não sabia que ele tinha sido resgatado, tanto é que a avó achava que ele estava morto, que ele tinha sido comido por onça ou algo do tipo, assim.
1: Já pensou, cara?
0: Ela acreditava nisso, né?
1: Isso era 34, 35, por aí?
0: Foi nesse período, por aí.
1: Que legal, cara.
0: E aí... tem aquela história que o Dr. Marcondes salvou a vida dele de transferir o sangue de veia para veia ali, até porque ele levou um tiro de fuzil,
1: ah,
0: né?
1: Tá.
0: Na guerra ali, no combate ali que ele teve com os bolivianos e tudo mais. E aí, essa que é a história que eu conheço, assim.
1: Do seu avô. Então, porra, pessoa.
0: O Hermínio era fera, bicho.
1: Que história, hein, velho? E aí, mas você, quem que é Oruê? Tua mãe ou teu pai?
0: Minha mãe é Oruê. Meu pai é Ojeda.
1: Ah,
0: meu pai
1: tá.
0: É Ojeda.
1: Ah.
0: Meu pai é Ojeda, mãe é Oruê, aqui assim, o papai também tipo, é do Paraguai também e vem para o Brasil também, né? Ojeda eu sei que é origem espanhola, assim.
1: Sim. Né? E aí aqui na cidade vocês hoje têm, há muito tempo, né? Quanto tempo tem a escola de vocês? Como que é o nome da escola mesmo?
0: Escola SEMA, né? Centro Educativo SEMA. Miguel Ângelo.
1: Ah.
0: Foi fundada em 2003, desculpa. Foi antes, depois eu fiquei cadeirante, né? Em 2003 foi fundada, inaugurada em 2003, e em 2004 fiquei cadeirante, né? Acabei ficando cadeirante.
1: E os Oruê aqui são bastante, né? Tem você tem dois tios que eram da polícia, né? Três, Oruê, né? Porque tinha o Osmar.
0: O Osmar,
1: que é o Neco,
0: Mumbai.
1: O Oruê, que é, todo mundo chamava ele de Oruê, né? Que é o, e
0: o
1: tinha um
0: Gin,
1: outro,
0: Tuginho, né?
1: Né? E tinha outro, não tinha? Não eram,
0: não,
1: três?
0: Eram os dois.
1: Aí tem o Nica, né?
0: Nicanor,
1: que é a Casa Nica, no Paraguai. Nica, que é uma máquina, né? Agora, os Oruê...
0: Corredor, tudo, né?
2: Faz de tudo.
1: Tem um problema, vocês têm um problema sério, né?
0: É.
1: A maioria de vocês é palmeirense, né?
0: Mas é, até que a gente parou de discutir no grupo da família sobre futebol, porque deu um quebra-pau lá, porque metade é flamenguista, metade é palmeirense, aí ficava...
1: O Neco era...
0: Flamengo,
1: o Neco era flamenguista, né? O Hermínio também é flamenguista.
0: Sim, flamenguista.
1: O Hermínio é flamenguista, né?
0: A minha mãe tentou fazer com que eu virasse flamenguista, né? Mas eu fui pro lado do meu pai, que meu pai que é palmeirense, né? E a minha mãe é mais pro lado do Flamengo, tanto é porque era a época do Zico, né?
1: Ah, sim.
0: Todos nós, irmãos, ali tinha a camisetinha do Zico, certo. Assim, aí só que eu fui o que... Que eu era muito unido com o meu pai, assim, e com o Nica, né?
1: Ah.
0: Aí eu, na loja com o tio, aí ganhar a camiseta do tio, né, sempre. E o tio todo mês ele compra umas duas, três camisetas. O armário dele é só a camiseta do Palmeiras, assim. Tem um monte de manto sagrado lá.
1: Meu Deus, vamos fazer mais uma aqui pra encerrar o nosso bate-papo. Então, o que que você vai tocar
0: meu
1: agora?
0: Meu vereador Tabinho falou que eu não posso sair daqui sem tocar Legião Urbana.
1: É, o Jalasca, né?
0: Jalasca falou assim, ó, se você sair do tio sem tocar Legião, você não vai entrar aqui no gabinete.
1: Então, vai lá, Jalasca, pra você
0: não
1: aí,
0: vai
1: meu
0: me
1: irmão.
0: Liberar.

0: Obrigado!
1: Essa música ela tem uma frase muito forte, né? Que é preciso amar as pessoas como se não houvesse amanhã, né? Porque se você parar para pensar, na verdade, meu, a vontade de mandar se tudo era.
2: Na verdade, não há um futuro.
1: É verdade.
2: Entendeu? Eu vejo assim que a letra dessa música ela diz isso: você amar as pessoas como se não houvesse amanhã. Porque, na verdade, não há o amanhã. Não, a gente não tem certeza se vai ter o amanhã. Aliás, você não tem certeza se vai ter o daqui a pouco, né? Então, e aí a gente... Só que o que a gente vê no mundo hoje é totalmente... Esses dias eu estava fazendo minha oração e eu estava pensando quando Caim matou Abel, né? Uhum. Lá na história bíblica. Aí eu falei, nossa, Caim matar Abel... É fichinha do que está acontecendo hoje em dia. Foi fichinha. Pode ser ladra, pode ser usuária, mas assim, uma pessoa ser decapitada. Homens que violentaram uma bebê de 10 meses. Agora mesmo eu estava vendo, agora aqui, uma professora lá em Cascavel, que trabalhava numa creche, aproveitava a hora de trocar as fraldas para tirar foto das partes íntimas dos bebês e mandar para o namorado dela.
1: Que loucura, hein?
2: Um senhor conhecido lá com não sei o que lá, era apresentador, um homem de 54 anos. Então, assim, você já não sabe mais o que esperar dessa humanidade.
0: Por isso que os alienígenas não querem ser...
2: Não, mas é incapaz.
1: É verdade.
2: Eles estão lá tudo de boa. Lá, ele é capaz deles serem mortos.
0: É impossível. No universo desse tamanho, ter uma ser inteligente.
2: Eu acho que eles deram uma...
0: Aí, Deus me livre.
2: Eu acho que eles deram uma

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0: Las 17 horas, 30 minutos.
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